Quem tá bebendo aí? Deixa eu ver. Levanta o copo aí, a lata, a garrafa, o que tiver na mão. Agora dá um gole, dá um gole, dá um gole. Ave Maria. Vê se não é motivo pra beber essa moda aqui, ó.

0: imaginando essa situação.
1: Maria, não foi dessa vez. Foda-se o amor, viemos por causa das calças. Manda essa pra você, como é que você chama?
2: Arthur.
1: Arthur, você que tá fudido no amor aí, Arthur. Essa é pra você, ó.